0: Michael Bublé com I'll Never Not Love You e Michael Bolton, Beautiful World. 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
1: Nove horas e cinco minutos.
2: Em Mogi Guaçu, agora. 16 graus.
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0: Seguimos nesta mais que gostosa noite ao som das melhores músicas. Eu sou Mônica Braga e continuo por aqui com você fazendo a melhor seleção musical, Michael McDonald, aqui na programação.

0: Sharon com On The Loose e ainda Miley Cyrus com Flowers. Tá curtindo por aqui? Tem muito mais. Continue com a gente.
1: Nove horas e 29 minutos.
2: Em Mogi Guaçu, agora 16 graus.

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8: Olá, já estamos de volta. Excelente noite de sábado. Tem no Dub com It's My Life.

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0: Bom dia! 6:02.
1: Em Mogi Guaçu, agora 12 graus. 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

0: 7 horas, 1 minuto.
1: Em Mogi Guaçu, agora 12 graus.
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0: 8:01.
1: Em Mogi Guaçu, agora 12 graus. 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
0: Olá, bom dia. Nada mais gostoso do que um domingo de manhã, hein? Estamos entrando no ar, eu sou Mônica Braga e até as 10 da manhã seguimos juntos, hoje 5 de julho de 2026. Música de qualidade, as melhores para você todos os dias. 24 horas Conecta FM, a FM dos melhores ouvintes. Começamos a programação de hoje com Phil Collins, I Can't Stop Loving You. Bom dia para você.

Lenny Kravitz, Again. E aí, me conta, tá curtindo a programação? É única, é exclusiva. E agora seguimos com KC and Sunshine Band com Please Don't Go. Bom dia pra você.

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1: Conecta FM e você ligado na melhor frequência. Aqui rolamos sempre as melhores músicas. Fechamos o bloco com Lewis Capaldi com Forget Me. Que bom ter você aqui na Conecta FM, sintonizando sempre o seu melhor momento.
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3: Ela, Olivia Newton-John, Physical.

0: Você ouviu Physical, Olivia Newton-John.
1: Nove horas e seis minutos.
2: Em Mogi Guaçu, agora 14 graus.
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2: Bom dia, você acordando agora? É, que bom, lindo despertar para você que já acordou faz algum tempo, tá curtindo a programação, eu agradeço de montão ter você aqui, é sempre muito bom. Eu sou Mônica Braga e até as 10 da manhã seguimos juntos, abrimos a última hora deste domingão 5 de julho de 2026. Lighthouse Family é mais uma que pinta aqui na nossa programação.

Angelina Jordan, Love Don't Let Me Go. A sintonia certa para quem entende de boa música. Esta é a Connect FM e seguimos com mais músicas para você. Agora é a vez de George Benson. Nothing's Gonna Change My Love For You. Bom demais contar com a sua audiência.

Jim Collin com My Trick. E assim me despeço, grata pela sua companhia. Tenham todos um lindo domingo, descansem, aproveitem de montão. E fechamos o programa de hoje com Dire Straits, Walk of Life. Para você, um lindo domingo. E nos encontramos durante a programação.

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2: 10 horas e 5 minutos.
3: Em Mogi Guaçu, agora. 15 graus.
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8: Olá, é um prazer estar aqui novamente com você em mais uma edição das Melhores da Semana. A partir de agora, você confere as músicas que mais se destacaram durante toda a semana aqui na Rede Conecta. E para começar, a edição de hoje tem o clássico I Wanna Dance With Somebody, clássico da cantora Whitney Houston, lançado em maio de 1987. A letra fala sobre a solidão e o desejo de encontrar alguém especial para não apenas dançar, mas para dançar na vida. Foi um sucesso instantâneo, alcançando a primeira colocação nas paradas de diversos países, incluindo a Billboard Hot 100 nos Estados Unidos, rendendo a Whitney o Grammy Award de 1988 de melhor performance vocal pop feminina.
6: Posição número 14.

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1: Clocks, canção da banda inglesa de rock alternativo Coldplay, lançada em 23 de março de 2003 na Europa. Destaca-se pelo riff de piano repetitivo e atmosférico que evoca urgência. A faixa, composta rapidamente, aborda temas como ansiedade, desespero e o paradoxo do tempo. Clocks venceu na categoria Gravação do Ano no Grammy de 2004.
0: Posição número 13.

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1: Canada, lançada pela banda escocesa Pilot em 1976, é uma faixa vibrante de pop rock. A música celebra o encantamento dos músicos pelo país após um plano de gravação na Califórnia ter sido cancelado, levando-os a gravar no famoso Le Studio em Quebec e redescobrindo a beleza das paisagens canadenses.
0: Posição número 12.

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1: Invisible Touch, sucesso mundial da banda inglesa Genesis, lançada em junho de 1986. A letra aborda a influência irresistível e o poder sutil que uma paixão exerce sobre alguém, metaforicamente chamada de toque invisível. Primeiro lugar no Canadá, Nova Zelândia e posição número 3 nos Estados Unidos.
0: Posição número 11.

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1: O Descobridor dos Sete Mares, grande sucesso de 1983 do cantor e compositor brasileiro Tim Maia, lançado pela Polygram. A música foi escrita por Michel e Gilson Mendonça, como continuação da outra música de Tim Maia, Sobre a Praia, do Leme ao Pontal.
0: Posição número 10.

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1: The Life of a Showgirl é também o nome do 12º álbum de estúdio de Taylor Swift, lançado em 3 de outubro de 2025. O projeto marca um retorno ao pop com influências de produções dos anos 2000, explorando a dualidade entre o glamour dos palcos e a vida pessoal intensa.
0: Posição número 9.

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1: Karma Chameleon, clássico de 1983 da banda britânica Culture Club, liderada por Boy George. A canção do pop New Wave aborda de forma leve e com ritmo contagiante a importância da autenticidade e o medo de se adaptar demais para agradar os outros.
0: Posição número 8.

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1: Don't Wanna Know, canção da banda Maroon 5, com participação do rapper Kendrick Lamar. A faixa marca uma fase mais pop e eletrônica do grupo e foi o primeiro single do álbum Red Pill Blues, com um tema que fala de relacionamento sob a perspectiva do ciúme e da curiosidade dolorosa.
0: Posição número 7.

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1: Just For You, interpretada por Lionel Richie em dueto com o cantor country Billy Currington. É uma balada romântica emocionante. A faixa, lançada originalmente por Richie em 2004, ganhou uma nova roupagem acústica country no álbum colaborativo Tuskegee, lançado oficialmente em 2012. A música combina os vocais suaves e marcantes de Lionel Richie com um tom característico do country moderno de Billy Currington.
0: Posição número 6.

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1: I Just Might, de Bruno Mars. Single lançado em 9 de janeiro de 2026, que faz parte do álbum The Romantic, trazendo um som contagiante que marca o retorno do artista com uma sonoridade inspirada no pop disco dos anos 70. A faixa destaca a importância de dançar, com o refrão sugerindo que a beleza não adianta se não houver ritmo.
0: Posição número 5.

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1: My Eyes Adored You. Sucesso lançado originalmente em 1974 por Frank Valli, tornando-se um dos maiores sucessos do cantor. A canção alcançou o topo das paradas musicais e permanece como um clássico atemporal do pop romântico. E a dupla The Imaginaries, formada pelo casal Maggie McClure e Shane Harry, regravaram esse clássico em 2025.
0: Posição número 4.

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1: Illusion, canção da cantora inglesa e albanesa Dua Lipa, lançada em 11 de abril de 2024. Uma canção dançante com influências psicodélicas e de house francês. Foi escrita por Lipa com Caroline Aileen e Tobias Jessel Jr. Primeira posição na categoria US Hot Dance Electronic Songs da Billboard.
0: Posição número 3.

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1: A Little Respect, música do duo britânico Erasure, lançada em setembro de 1988. A canção de assinatura da dupla, que atingiu a quarta posição no Reino Unido e a segunda posição na Billboard Dance Club Play Chart. A faixa destaca-se pelos sintetizadores contagiantes e pelo refrão em falsete, misturando um apelo romântico por reciprocidade com um forte hino de aceitação e dignidade.
0: Posição número 2.

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1: We Don't Need Another Hero, clássico de 1985, gravado por Tina Turner para o filme Mad Max, Além da Cúpula do Trovão. A música questiona a necessidade de líderes messiânicos em momentos de crise, clamando por um mundo onde as pessoas possam viver sem medo.
0: Posição número 1.

0: 11:05.
1: Em Mogi Guaçu, agora 19 graus. 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
1: É um prazer muito grande a gente começar mais uma vez Música de Todos os Tempos. Vamos juntos. Dennis Yost, The Classic Four, cantando uma romântica, mas muito romântica, aquilo que todo homem deveria falar para toda mulher. Just the way you are. 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

Just to Ewa, Dennis Yost and Classic Four. Bar do Fortão, abraço pra vocês. Música de um brasileiro que fez sucesso no mundo inteiro, hein? Dennis Yost and Classic Four, Feelings.

0: Phyllis, Dennis Yost, Classic Four.
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0: Nem toda tempestade faz mal, hein? Às vezes uma boa tempestade interna faz bem. Dennis Yost, Classic Four, cantando Storm.

Storm, Classic Four. Música padrão do início dos anos 70, uma música que tem uma pegada musical sensacional, e ele, cantor, também foi um ator fantástico, Richard Harris, MacArthur Park.

0: Você ouviu MacArthur Park com Richard Harris e a Sinfônica ajudando.
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0: Esse programa aqui é ouvido pelo pessoal do Chaplin Bar, lá em Marília. Muitas vezes você tem saudades, não sabe nem do que, né? Mas para ajudar você a lembrar, Neil Diamond e um romance lindo, September Morn.
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New Diamond, September Morn. Agora a gente se anima com Léo Sayer e o seu hit You Make Me Feel Like Dancing. Lançada em 7:30, a música garantia pista de dança cheia em todas as noites. Batida muito marcante e letras legais. Prepare-se para se deixar levar ao ritmo do parque.

0: Léo Sayer, You Make Me Feel Like Dancing.
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2: Vamos falar sobre diabetes. Quais os tipos de diabetes que existem? Muitas vezes os pacientes se questionam qual tipo de diabetes eles possuem. 80, 90% dos pacientes com diagnóstico de diabetes têm o diabetes tipo 2, que é o diabetes mais comum no adulto. 80% são obesos, 90% têm a chamada síndrome metabólica, que são as alterações de dislipidemia, aumento da circunferência abdominal, hipertensão, comuns nesses pacientes. Com a pandemia da obesidade, acontece que mais precocemente os pacientes estão se tornando diabetes, ou seja, cada vez mais jovem a gente tem os pacientes portadores de diabetes tipo 2. Na outra faixa estão os pacientes com diabetes tipo 1, que são aqueles pacientes crianças e pré-adolescentes, onde ele começa bem mais precocemente. Dificilmente o paciente com diabetes tipo 1 faz esse diagnóstico após os 25 anos de idade, que a fisiopatologia é diferente, onde a gente tem uma doença autoimune que vai ter uma destruição completa das células beta, que são as responsáveis pela produção da insulina. Então esse paciente já se torna diabetes de uma forma onde a insulina vai ser a única forma de tratamento. Nesses dois patamares existem os pacientes com diabetes tipo MOD, que são aqueles pacientes mais jovens que começam com diabetes parecido com diabetes tipo 2, que é o chamado maturity onset of the young, onde são pacientes que não são geralmente com perfil de obesidade e têm esse diabetes mais precocemente. A grande característica desses casos, aparecimento da doença antes dos 25 anos de idade e bastante parentesco de familiares de primeiro grau envolvidos, até três gerações acometidas. E também tem o diabetes tipulada, que é um diabetes autoimune, assim como o diabetes tipo 1, só que começa de uma forma mais branda. O paciente já não é desde o início, apresenta níveis bem altos de glicemia. Um diabetes que vai se instalando aos poucos, mas é também com característica de autoimune e a gente consegue detectar esses autoanticorpos presentes no paciente. Então é fundamental, aos inícios dos sintomas ou quando tem história familiar, sempre o rastreamento precoce para diagnóstico dessa patologia tão importante. Sou Dr. Pedro Ortolani Júnior, médico endocrinologista CRM 112-724, professor da Faculdade São Leopoldo Mandique.
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1: Todo mundo gosta de acordar de manhã tendo a pessoa certa ao lado, né? Pouanca, Hold Me Till the Morning Comes.

0: com Anca, Hold Me Till the Morning Come.
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0: Um dos mais longevos compositores e cantores da música internacional, Paul Anka, cantando uma música fantástica, Put Your Hands on My Shoulder.

Oh, Anka, put your hands on my shoulder. Ela teve uma vida difícil, sempre muito explorada pelo marido, deixou de ganhar muito, mas depois ela começou a trabalhar na linha gospel e não abandonou a linha pop. Gloria Gaynor, Never Can Say Goodbye.

Laura Gaynor, Never Can Say Goodbye. Ela é cubana, fez muito sucesso e ainda faz. Hoje dona de uma grande rede de restaurantes que tocam muita música cubana. Gloria Estefan, Everlasting Love.

Everlasting Love, Gloria Estefan. Todo mundo já sabe, né? Já teve uma peça na Broadway, já teve filme da vida de Frank Valli. Para você, uma música histórica. Dezembro de 1960.

Frank Valli, December 1963. Banda arrastada, banda boa de ouvir, banda boa de dançar. Tavares, Heaven Must Be Me.

0: Carimas Bebês em Tavares.
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0: Curtindo como se fosse uma viagem. Viaje com a gente. From East to West. Voyage.

0: East to West, Voyage.
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2: Meio-dia e 6 minutos.
3: Em Mogi Guaçu, agora 21 graus.

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4: Lançada em 63, Blowing in the Wind virou um hino pelos direitos civis contra a guerra. A letra traz perguntas sobre a paz, a liberdade. E sabe de uma coisa? Até hoje continua tudo isso muito atual. Bob Dylan, Blowing in the Wind.

Você ouviu Bob Dylan, Blowing in the Wind. Em Araras, no Fritz, tudo certo, hein? Everything I Want chegou ao top 5 das paradas nos Estados Unidos e no Reino Unido, consolidando a banda Bread como ícone do soft rock. Apesar da melodia suave, Everything I Want fala de dor, a dor da perda. David Gates escreveu a música para homenagear seu pai, transformando tristeza em poesia. Brad, Everything I Want.

0: Brad, Everything I Want.
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0: Think é muito mais do que um hit de Aretha Franklin. Ela mesma escreveu a música como um grito por respeito e liberdade. Virou um hino de luta pelos direitos civis e femininos. Aretha, Think.

Você ouviu Think, Aretha Franklin. A música Natural Woman marcou a vida de Aretha Franklin em 67. Foi escrita por Carole King especialmente para ela. É uma canção que virou hino de empoderamento feminino e marcou a história da soul music. Aretha Franklin, Natural Woman.

Natural Woman, Aretha Franklin. Você sabia que a música Heart With No Name, sucesso da banda América de 72, foi escrita para transmitir a sensação de atravessar o deserto? Curiosidade, a música chegou a ser proibida em algumas rádios por acharem que fazia referência a drogas. Veja lá, América, Horse With No Name.

Você ouviu America Horse with No Name? Meus amigos do Tênis Clube de Campinas, curtido bastante, hein? Sucesso de 68 com Tommy James e The Chandos teve o nome inspirado numa placa de uma empresa chamada Mutual of New York. E aí veio a música Money. Money, Money não é só uma música, é um clássico das festas de casamento. Um refrão contagiante que atravessa muitas gerações. Tommy James and the Shadows, Money, Money.

Money Money, Tommy James and the Shadows. Essa música foi composta por um cara muito inteligente. E ela tem uma lição de vida. Quem canta é o John Rivers. Look to your soul.

John de Hever, Look to Your Soul. Abraço à turma da Bandique. John de Hever tem muitas músicas interessantes e essa é uma delas. Softly as I Leave You.

0: Johnny Heaver, Sophie Esther Leave You.
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2: A cortiça é tradicionalmente o material utilizado

0: com maior frequência para fechar um vinho, que são as rolhas de cortiça. São as mais tradicionais. Acontece que, pela produção da cortiça ser exclusiva de um tipo de árvore, e as árvores de cortiça, você corta, tira a cortiça do caule da árvore a cada 25, 27 anos, a cortiça foi ficando cada vez mais cara. E o objetivo de baratear os vinhos, baratear a produção, acabou induzindo ao desenvolvimento de novos fechamentos. Você vai encontrar rolhas de plástico, rolhas de cortiça aglomerada, e é fácil você perceber se é cortiça sólida, cortiça aglomerada e certamente de plástico. Isso interfere na qualidade do vinho? Não. Foi uma decisão tomada pelo enólogo para o envelhecimento do vinho. Vinhos que têm que envelhecer 5, 10, 15, 20 anos, a boa rolha de cortiça ainda é a melhor solução. Vinhos para serem tomados jovens, depois de um ano, dois, três anos, estão perfeitamente bem fechados com rolhas de aglomerado ou rolhas plásticas. E até o mais recente, screw cap, que é aquela tampa de metal que você tira girando a garrafa. Ela tira todo o romantismo. Ao invés de puff, você tem crack. Mas ela guarda muito bem o vinho. Não tenha preconceito. Se o vinho tem uma screw cap, é um vinho não pode, não deve ser guardado muitos anos. Pode ser consumido sem nenhum problema. É perfeito o vedamento. Aproveite bem o seu vinho. Não se preocupe com isso. O fabricante resolveu isso para você. Saúde!
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0: Abraço pra turminha toda do Seu Rosa, do Seu Rosinha. Abração. Ele foi sensacional, um grande ator, considerado um dos homens mais bonitos de todos os tempos e também canta e encanta. Alain Delon e Dalida. Parole, parole.
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0: Dalida e Alain Delon. Parole, parole. Falando aqui com muito carinho, falando com muito amor. Esse é Michel Fugain contando une belle histoire. Uma bela história.
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Michel Fugain, Une Belle Histoire. Essa banda é muito legal. Bill cantando I've Been Hurt.

Você ouviu I've Been Hurt, Bill Till and the Rundles. Nos dias de hoje chove de tudo, né? Essa música é de 82, The Weather Girls, It's Rainy Man.

0: balançou com um disco Inferno, The Tramps.
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0: Rock puxado. Beatles, I Saw Her Standing There.

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Agora é hora de Cool and the Gang, Ladies Night. Música de 79 formou uma banda fantástica e fez você dançar. Um hino de noites de festa. Ladies Night, Cool and the Gang.

Silvio, Late Night, Cool It Again. Bandinha Água com Açúcar dos anos 70, hein? Association Cherish.

Cherish Association. Você esteve curtindo com a gente momentos gostosos de música de todos os tempos. A gente se esbarra de novo na programação do final de semana e sempre por aqui. Paz e bem. Tchau, tchau.

0: 1:05.
1: Em Mogi Guaçu, agora 23 graus.
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3: Oi Mônica, bem-vindo ouvintes. E como você já sabe, nossas viagens sempre têm trilha sonora e começamos muito bem ao som de Aretha Franklin, I Say a Little Prayer.

0: E a nossa viagem de hoje começa no Kansas, um dos 50 estados pertencentes aos Estados Unidos, que é sede de 6 jogos da Copa do Mundo da FIFA 2026, incluindo 2 partidas de mata-mata.
1: Kansas não tem saída para o mar. O estado apresenta clima temperado continental e, além disso, tem amplos campos de girassóis que se espalham e que renderam ao estado o apelido de Estado Girassol.
0: A população do Kansas é formada por 2,9 milhões de pessoas, maioria das quais habita os centros urbanos como Wichita, que é não somente a cidade mais populosa do estado, como também seu maior centro cultural.
1: Tem um PIB elevado e bons indicadores socioeconômicos. Atualmente, a sua economia é baseada na produção agropecuária e em algumas indústrias manufatureiras presentes no estado.
0: E com música, a nossa viagem se torna ainda mais interessante. Então, aumente o volume. Olivia Dean com So Is.

0: de todos os cantos. O Kansas possui duas estações do ano bem definidas. No verão, o clima é quente e abafado, podendo chegar a 37 graus. Já no inverno, muito frio, com ventos muito fortes, e as temperaturas podem variar de menos 1 a menos 14.
1: A melhor época do ano para se visitar o Kansas é em maio e outubro, onde o clima costuma ser mais agradável e a temperatura varia em torno de 20 graus.
0: A boa notícia é que o estado não sofre com grandes picos de turismo, sendo ideal para visitar durante o ano inteiro, apesar do clima.
1: Kansas é o berço do Mickey Mouse. Sim, é isso mesmo. Foi em Kansas City que o Walt Disney abriu seu primeiro estúdio de animação, o Ralph Green Studio.
0: Foi aqui, no coração do Missouri, que o lendário animador teve a inspiração para criar ninguém menos que o Mickey Mouse. Personagem que mudaria para sempre o mundo do entretenimento.
1: Assim como em todas as partes do mundo, o Kansas também tem seus pratos típicos. Existem pessoas que acreditam que os americanos só comem hambúrguer, donuts, cereal e ovos com bacon. Aí que elas se enganam.
0: Então saiba que ao visitar o Kansas, você está visitando uma das capitais do churrasco dos Estados Unidos. O estado é famoso pelas suas carnes de churrasco, principalmente pela costela com barbecue e pelo sanduíche de carne fatiada.
1: E como bons brasileiros, quando se fala em churrasco, se fala também em música. Harry Styles, Was It Was.

0: nossa viagem segue. Bom, assim como em todos os lugares, existem aspectos positivos e negativos sobre morar no Kansas. Vamos dividir aqui entre os aspectos positivos e os negativos agora.
1: As vantagens são: custo de vida inferior a outros locais dos Estados Unidos, sistema de transporte público com preço acessível, muitos aeroportos, extensa malha ferroviária para passageiros, trânsito tranquilo e sem engarrafamentos.
0: As desvantagens são: grande produtividade agropecuária que influencia no clima, muito propensa a grandes trovoadas que se transformaram em tornados, então tem insegurança, criminalidade, maiores do que a média dos Estados Unidos.
1: Para viajar ao Kansas e aproveitar tudo que o estado tem a oferecer, você precisa portar os documentos exigidos pelos Estados Unidos. Confira:
0: passaporte válido, visto americano, passagem de volta, comprovante de hospedagem. E se ainda não tem algum desses documentos, consiga o quanto antes para não ter problemas no processo de imigração.
1: O Kansas pode não ter o sol da Califórnia ou a vida agitada de Manhattan, mas ainda assim é um destino muito recomendado para aqueles que visitam a região centro-oeste dos Estados Unidos.
0: O estado está repleto de museus sobre tecnologia, história natural a respeito dos povos nativos americanos.
1: Além do mais, oferece passeios diferenciados ao ar livre com a família, possuindo diversos parques ecológicos, reservas naturais e até contato com animais selvagens como bisões e pinguins.
0: O estado do Kansas é um tesouro americano que possui bastante relação com o passado e com o futuro, valendo muito a pena ser visitado.
1: É a essência do coração americano, onde vastas planícies, céu infinito e tradição se unem em uma paisagem de simplicidade, força e autenticidade.
0: E encerramos a nossa viagem por aqui ao som de One Republic, Better Day.
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0: São Francisco, quarta cidade mais populosa da Califórnia, é a 17ª mais populosa dos Estados Unidos. Portanto, cerca de 4,6 milhões vivem na área metropolitana da cidade, que é a 13ª maior dos Estados Unidos.
1: Entre as cidades americanas com uma população de 200 mil habitantes ou mais, ocupa o primeiro lugar em renda per capita, o segundo em densidade populacional.
0: São Francisco, no norte da Califórnia, é uma cidade com colinas situadas na ponta de uma península cercada pelo Oceano Pacífico e pela Baía de São Francisco.
1: Ela é conhecida pela névoa que dura o ano todo, pela emblemática ponte Golden Gate, por seus bondinhos e por suas coloridas casas vitorianas.
0: São Francisco fica em uma península na costa noroeste da Califórnia. A cidade tem um clima ameno, com invernos frios e úmidos e verões quentes e secos.
1: Depois de tanta informação, nada melhor do que música. Ariana Grande, Stuck With You.

0: E continuamos por aqui, explorando os quatro cantos de São Francisco. O Transamerica Pyramid, no Distrito Financeiro, é o arranha-céu mais conhecido da cidade. Na Bahia, encontra-se a ilha de Alcatraz, onde ficava a famosa antiga prisão.
1: Alcatraz é uma ilha localizada no meio da Baía de São Francisco, na Califórnia, Estados Unidos. Inicialmente foi utilizada como base militar e somente mais tarde foi convertida em uma prisão de segurança máxima.
0: A rocha se tornou a ilha mais visitada da América do Norte, a mais visitada e fotografada nos Estados Unidos. A pitoresca ilha de Alcatraz aparece em muitos filmes famosos, tais como A Rocha, estrelado por Sean Connery, Nicolas Cage e também Ed Redson.
1: Durante os seus 29 anos de existência, a prisão alojou alguns dos piores criminosos norte-americanos. A prisão foi fechada no dia 21 de março de 1963, menos de um ano após a primeira fuga realizada na prisão.
0: O governo alegou que o complexo foi fechado devido ao seu alto custo de manutenção e ao fato de que não garantia uma total segurança em relação às prisões mais modernas.
1: Era mais fácil e mais barato construir uma prisão nova do que melhorar as condições de Alcatraz. Atualmente, é um ponto turístico operado pelo National Park Service, junto com a área de

0: Continuamos o nosso passeio por São Francisco, que é referência para dois movimentos, o dos hippies e o dos gays, que marcaram a história dos bairros de High Usbury e Castro.
1: O primeiro virou um reduto da classe média alta, mas por lá ainda sobreviveram alguns velhos ripongas de camiseta da veneranda banda de rock Grateful Dead, tocando bongo. Isso é sério.
0: E Castro é o bairro gay que ganhou fama nos anos 70 pela luta contra o preconceito, especialmente por Harvey Milk, político e ativista assassinado ao defender a causa gay. Tem um filme maravilhoso intitulado Milk.
1: A luta garantiu a São Francisco importante lugar nos combates pelos direitos dos homossexuais. O bairro tornou-se uma das maiores comunidades gays do mundo.
0: A bandeira com as cores do arco-íris anuncia a chegada ao bairro mais gay-friendly da cidade. Apesar de São Francisco inteira ser considerada extremamente tolerante, moderna e nada preconceituosa.
1: É no Castro que essa comunidade realmente se sente em casa. E como tal, cheio de lojas de moda e arte contemporânea. Vá sem preconceito.
0: E a música derruba barreiras, rompe preconceitos e conecta corações. Então, aumenta o volume, bora curtir a lourinha Taylor Swift.

0: canto de todos os cantos. São Francisco é conhecida por suas delícias culinárias. Sua riqueza de sabores, aromas e cores é gigante e se deve principalmente aos alimentos frescos produzidos nos vales e montanhas da região.
1: Eles inspiram chefes de cozinhas famosos e anônimos em mais de 5 mil estabelecimentos por toda a cidade. Esse número é tão grande que faz a cidade ter o maior número de restaurantes per capita dos Estados Unidos.
0: São Francisco foi eleita a melhor cidade do mundo. Só para você ter uma ideia, a cidade foi a primeira dos Estados Unidos a banir o uso de sacolas plásticas.
1: Lojas, restaurantes e ruas residenciais contam com lixeiras para coleta seletiva. Há um grande incentivo das autoridades para que os habitantes façam compostagem de resíduos de alimentos.
0: O transporte público com energias mais limpas, a preocupação da população com a economia de água, São Francisco é a cidade que menos gasta água na Califórnia. E o contato com inúmeras áreas verdes da cidade a fazem uma referência para o mundo.
1: São Francisco é um lugar onde a criatividade ganha forma, a tecnologia desafia limites e o espírito livre transforma ideias em futuros possíveis.
0: E a viagem por São Francisco termina ao som de Alex Oren com Ordinary.
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0: Boston é palco de alguns dos jogos da Copa, sediando 7 partidas que começaram no dia 13 de junho e vão até dia 9 de julho. Além disso, é o berço da independência americana, reserva cultura, história e alta qualidade de ensino no mesmo destino. É a capital e a maior cidade do estado norte-americano de Massachusetts.
1: É uma das metrópoles mais importantes dos Estados Unidos. É um dos destinos mais procurados por estudantes americanos estrangeiros, por sua importância na história do país e pela qualidade do seu ensino, desde o nível fundamental até o pós-universitário.
0: Cerca de 64 mil brasileiros vivem na região metropolitana de Boston, sendo a segunda maior dos Estados Unidos com mais pessoas nascidas no Brasil, atrás apenas de Nova York.
1: Boston tem 5,8 milhões de habitantes na sua área metropolitana, uma cidade global possuidora de um extenso centro financeiro, comercial, industrial e universitário.
0: Passear por aqui sem música não dá, né, Mônica? Então, vou sugerir Marvel.

0: A viagem segue e vamos andar a pé por Boston. É mais vantajoso do que de carro, pode acreditar. Isso porque é fácil se perder ao volante. Existem muitos pontos de lentidão no trânsito durante o dia e achar lugar para estacionar é um verdadeiro martírio. Utilize ônibus e metrô.
1: A beleza da cidade é um dos motivos para amar Boston. Para onde você olhe, a beleza arquitetônica histórica combina com edifícios do século XXI.
0: Passei pelas ruas de paralelepípedos e avenidas arborizadas no mesmo dia em que se explora o porto moderno e próspero. O principal marco de Boston, Old State House, é o edifício público mais antigo da cidade e a Declaração da Independência.
1: Seu design georgiano de tijolinhos vermelhos, ideal para cartão postal, é perfeito para tirar fotos dignas de compartilhar no Instagram.
0: Os moradores daqui também gostam da simpatia de uma cidade pequena. Nem de longe tão agitada quanto Nova York, a tranquila Boston ganhou o apelido de cidade ambulante da América, já que mais de 15% das pessoas vão para o trabalho andando.
1: Você vai caminhar por onde passaram Benjamin Franklin, Samuel Adams, George Washington e outros filhos da liberdade. A luta da cidade ajudou a transformar o que antes eram as 13 colônias nos atuais Estados Unidos da América.
0: E essa história não está apenas nos museus. Ela está na rua, por onde passam 19 milhões de turistas todos os anos.
1: A receptividade dos moradores e os cuidados com os turistas fazem com que todos se sintam rapidamente em casa. Apesar do frio, em boa parte do ano, Boston convida a gente para sair, para ir às ruas e fazer longas caminhadas.
0: É uma cidade importante e ainda o maior país de língua inglesa do mundo. Um lugar fantástico para aprender inglês. Toda a cidade tem sede de conhecimento. O centro de Boston é o lar de mais de 250 mil estudantes universitários.
1: Entre idioma, história e cultura, Boston se destaca como um lugar para ouvir música boa. Bora, Royal Oaks!

0: Boston. Abençoada, com vistas panorâmicas do oceano, oferece oportunidades espetaculares de observação das baleias jubarte, fin e mink.
1: Entre maio e outubro, passeios de catamarã para observação de baleias quase garantem que você chegue perto desses gigantes gentis.
0: Assim como as baleias são atraídas pelos ecossistemas subaquáticos superprodutivos, os pescadores também são. Lagostas, caranguejos, ostras e camarões estão em todo o cardápio da cidade.
1: Boston é um paraíso para quem ama frutos do mar. Torna-se uma experiência nova e deliciosa, conhecida há muito tempo como o lugar para comer como um rei.
0: Você não precisa ir a restaurantes chiques para provar o melhor dos frutos do mar. Pãezinhos frescos recheados com lagosta são tão bons que são suficientes para fazer qualquer um se mudar para Boston por conta própria.
1: Boston é uma das cidades mais caras do país. Os preços de supermercado são os mesmos da maior parte dos Estados Unidos. Mas o restante é mais caro. Restaurante, estacionamento, serviços.
0: Os preços podem pesar no bolso, mas a boa música compensa. Aumente o som. Mary Morris com The Bones.

0: perto de todos os cantos. Boston é conhecida por ser uma das cidades americanas com um inverno severo. A média de temperatura na cidade durante a maior parte do ano é de 23 graus.
1: Mas quando chega o inverno, a temperatura despenca para menos 13 graus, com boas camadas de neve. Em contrapartida, o verão faz jus ao nome, tendo temperaturas de até 28 graus, com sensações térmicas ainda mais abafadas.
0: Boston é o lugar onde o passado inspirador da América caminha lado a lado com o futuro, entre ruas históricas, universidades renomadas e uma atmosfera cheia de encanto. Vale muito a pena conhecer.
1: Muito bem, assim encerramos o Canto de Todos os Cantos. Obrigado pela companhia e que a boa música siga inspirando seus caminhos. Até a próxima.
0: Obrigada pelo nosso encontro, foi uma delícia. Até a nossa próxima viagem. Tchau, tchau.
1: Olivia Dean, Men I Need. Valeu, beijos.

0: Duas em ponto. Boa tarde.
1: Em Mogi Guaçu, agora 24 graus. 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
5: Seja muito bem-vindo à programação musical deste domingo, 5 de julho de 2026. Por aqui a gente segue junto até as 4 da tarde, como você já sabe, ouvindo música boa aqui na Conecta FM. E você fica comigo, Joy Welch, ouvindo só música boa. Vamos começar muito bem. Mina Okabe, Every Second. Every Second.

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3: Retornando para a programação Joy Welch e você aqui no Domingo Musical, e a gente permanece até as 16h direto da Conecta FM escutando boa música. Nelly Furtado chegando com All Good Things.

0: fechando a primeira hora do Domingo Musical com John Miles, Song for You. Teve também The Police, Every Little Thing She Does, Is Magic, e Keith Urban, The Fighter, junto com Carrie Underwood. 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
3: 3:01
4: em Mogi Guaçu, agora 26 graus. 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
6: Você que está chegando por aqui nesse domingão, seja muito bem-vindo à Conecta FM, a rádio dos melhores ouvintes. Eu sou a Joy Welch e a gente fica junto até as 4 da tarde ouvindo som de primeira. Aqui é sucesso atrás de sucesso. Vamos com ele, Bruninho Mars.

0: Virando o bloco com Michael Jackson, Human Nature, New Kids on the Block, We On Tonight e Sarah Bareilles, Love Song. E você permanece comigo porque eu já volto, depois do intervalo.
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0: Chegando na Conecta FM, a rádio dos melhores ouvintes, eu sou a Joy Welch e a gente segue aí com muita música boa ainda até as 4 da tarde nesse domingo musical. E a gente vem com um som de primeira, Roxette, Fading Like a Flower. Lembra disso?

0: Fechando essa hora e este bloco, Olivia Dean, Men I Need, and People Moving On Up e Neil, Mad. Muito obrigada pela sua companhia nessa hora, foi uma delícia e eu te espero durante a programação. Não esquece, Joey Welch na área, aqui na Conecta FM, a rádio dos melhores ouvintes. Tchau, tchau.
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2: Agora é agitação com Michael Jagger Band e o seu sucesso Last All Chance. Lançada em 77, a música se tornou o hino de todas as pistas de dance. Ritmo balançado, refrão gostoso de ouvir. Agora, aumenta o volume. Vamos ouvir cantar.

0: Michael Zack Band, Lethal Chance.
1: Quatro horas e cinco minutos.
2: Em Mogi Guaçu, agora 26 graus.

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0: 5 horas e 1 minuto.
1: Em Mogi Guaçu, agora 26 graus.
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0: Next Door to an Angel, Neil Sedaka.
1: Seis horas e 3 minutos.
2: Em Mogi Guaçu, agora 23 graus.

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2: Olá, seja bem-vindo ao Especial Conecta. Hoje, um programa duplo para você. Na primeira parte, a história do precursor do estilo go-go, John Rivers. E na sequência, a história e sucessos de Neil Diamond.
6: A gente começa voltando aos anos 60, quando um jovem nascido em Nova York, mas criado na Louisiana, começava a dar os primeiros passos na música.
2: John Henry Ramstella aprendeu a tocar guitarra ainda criança. Logo, formou sua primeira banda e, aos poucos, foi ganhando espaço.
6: Foi nessa fase que ele adotou um nome artístico que o mundo passaria a conhecer: Johnny Rivers. O nome artístico Johnny Rivers foi adotado em 1958 por sugestão de um amigo, Alan Freed, para facilitar a memorização, substituindo seu nome de batismo.
2: E o primeiro destaque vem justamente de um dos estilos que marcaram sua carreira, as releituras de grandes sucessos.
6: E você confere agora, Do You Wanna Dance? Johnny Rivers.

0: Em Los Angeles, Johnny Rivers começou a tocar em clubes e rapidamente chamou a atenção do público.
1: O grande ponto de virada foi no Whisky a Go Go, uma das casas mais importantes da época. Suas apresentações ao vivo eram tão marcantes que até viraram disco.
0: E foi com esse estilo energético, misturando rock e blues, que ele consolidou sua identidade.
1: The Poor Side of Town com Johnny Rivers.

0: Nos anos 60, Johnny Rivers emplacou uma sequência impressionante de sucessos nas paradas americanas.
1: Foram 9 músicas no top 10 da Billboard, incluindo canções que viraram marca registrada na voz dele.
0: Mountain of Love com Johnny Rivers.

0: Além de intérprete, ele também se destacou como produtor, fundando sua própria gravadora.
1: E mais do que isso, ajudou a lançar novos artistas e até conquistou um Grammy por seu trabalho nos bastidores.
0: Mesmo assim, nunca deixou de gravar e reinterpretar grandes sucessos.
1: Baby, I Need Your Loving com Joni Rivers.

0: Outro momento importante da carreira foi quando suas músicas passaram a ganhar espaço também no cinema e na televisão.
1: Um dos maiores exemplos disso é um dos seus hits mais reconhecidos.
0: E você confere no especial Conecta, Secret Agent Man, Johnny Rivers.

0: final dos anos 60, Joni Rivers também experimentou novos caminhos, com influências mais modernas e até psicodélicas.
1: Mas sempre mantendo sua identidade, com uma voz marcante e arranjos envolventes.
0: It's Lady com Joni Rivers.

0: No Brasil, ele construiu uma relação especial com o público. Algumas músicas fizeram ainda mais sucesso por aqui.
1: Foi um dos primeiros grandes nomes internacionais a se apresentar em casas históricas, como o Canecão, no Rio de Janeiro.
0: Além de shows marcantes, como o do Ibirapuera, que reuniu milhares de pessoas.
1: E para fechar esta parte, mais um registro ao vivo que mostra a força de Johnny Rivers no palco.
0: You've Lost That Loving Feeling. Johnny Rivers, ao vivo. 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

0: Uma carreira com mais de 30 milhões de discos vendidos e uma história que marcou gerações.
1: Daqui a pouco, a gente volta com a segunda parte do Especial Conecta. Agora com Neil Diamond. 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
0: Agora o Especial Conecta vai ser totalmente dedicado a uma voz marcante que define a música popular americana há 5 décadas. E falando em voz marcante, Arthur Carvalho.
1: É isso mesmo, Mônica. Vamos contar a trajetória de Neil Leslie Diamond. Nascido no Brooklyn, Nova York, em 1941, ele vem de uma família judaica com ascendência polaco-russa. E sabe, Mônica, a história dele com a música começou de um jeito quase acidental.
0: Foi no aniversário de 16 anos, não é, Arthur?
1: Exatamente. Ele ganhou um violão de presente que custou apenas $9. Mas foi naquele instrumento simples que ele escreveu sua primeira canção e descobriu que tinha algo a dizer ao mundo. Para começar, vamos ouvir uma música que fala justamente sobre essa busca por identidade e o sentimento de não pertencer a lugar nenhum, seja Nova York ou Los Angeles.
0: I Am, I Said, no Especial Conecta.
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0: O início de carreira de Neil Diamond não foi fácil. O caminho dele não foi direto para o palco.
1: Longe disso. Neil Diamond frequentou a Universidade de Nova York e estava estudando para ser médico. Faltavam apenas 6 meses para ele se formar em medicina quando ele tomou uma decisão radical. Largou tudo para aceitar um emprego como compositor na Sunbeam Music Company.
0: Imagina a coragem! Ele trocou a estabilidade da medicina por um salário de $50 por semana para escrever músicas. Mas o talento logo apareceu. E em 1972, ele lançou a canção que você ouve agora.
1: E agora você confere Song Song Blue.

0: Um clássico absoluto. E seguindo nossa linha do tempo, no final dos anos 70, Neil já era uma estrela consagrada. Ele tinha deixado aquele escritório pequeno no lendário edifício Brill, em Nova York, para lotar arenas.
1: E mesmo com todo o dinheiro e fama, ele sempre valorizou as coisas simples. A próxima música é prova disso. Uma letra que diz que dinheiro não traz felicidade, e sim que o amor é melhor quando estamos confortáveis, de preferência usando jeans.
0: E você confere no Especial Conecta, Forever in Blue Jeans.

0: Estamos de volta com o Especial Conecta, destacando o Neil Diamond. Mônica, é interessante notar como ele começou compondo para os outros.
1: Muita gente não sabe disso. Ele era uma máquina de hits, mas em meados dos anos 60, quando assinou com a Bing Records, ele começou a provar que sua voz rouca tinha um charme irresistível. Vamos então voltar para esta fase inicial.
0: E você confere Cracklin' Rosie.

0: Essa música foi um dos grandes sucessos comerciais de Neil Diamond.
1: E agora, vamos falar um pouco da relação dele com o cinema.
0: O cinema sempre gostou de Neil Diamond. Em 1980, ele estrelou o filme The Jazz Singer.
1: E da trilha sonora desse filme, saiu uma canção marcante, que é quase a história de Neil.

0: agora, vamos desacelerar um pouco. Neil Diamond também ficou conhecido por suas baladas românticas.
1: Uma das mais emblemáticas é esse dueto histórico.
0: You Don't Bring Me Flowers, com Barbra Streisand.
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0: O nosso especial está chegando ao fim. Mas não sem antes celebrar esse ícone.
1: Neil Diamond marcou gerações com suas canções e a sua voz inconfundível.
0: E para encerrar, não poderia ser outra.
1: Aquela que todo mundo canta junto. Sweet Caroline no Especial Conecta.
0: Muito obrigado pela companhia e até o próximo Especial Conecta. Tchau, gente. Tchau, Mônica.
1: Valeu, Arthur. Valeu, ouvintes. Até mais.

0: 7:01.
1: Em Mogi Guaçu, agora 20 graus. 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

0: 8:02.
1: Em Mogi Guaçu, agora 16 graus.
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4: Olá, caros amigos Jazz Conectados, boa noite, sou Michel Farage e você está a partir de agora no Jazz Conecta da Conecta FM. Este programa que vai sempre ao ar, todas as quartas-feiras, às 20 horas, com reprise no mesmo horário, aos domingos. E hoje teremos um programa que vai abordar várias vertentes do jazz. Vamos começar com tudo, com o Maurice Brown, na faixa On My Way, do álbum The Mood, de 2017. Ele vem aqui acompanhado do Marcus Miller no baixo. Pra quem não conhece o Marcus Miller, ele toca uma barbaridade no baixo, principalmente o baixo elétrico. A gente tem ainda o Chris Bowers no piano e teclados, Ben Williams e o Joe Blacks na bateria. Vamos então com On My Way Home.

Esse foi o groove moderno e o improviso mais que bonito do Maurice Brown, esse grande trompetista, na faixa On My Way Home. E seguindo com o nosso programa cheio de vertentes do jazz, eu escolhi um clássico do Cole Porter, a Every Time You Say Goodbye. Eu acho essa música fantástica, né? Porque ela representa assim todo aquele momento de despedida, aquele aperto no coração, aquele sentimento de querer ver de novo. E a gente vai ouvi-la aqui na voz da Dinah Washington. Essa faixa que faz parte do álbum Smoke Gets in Your Eyes, de 1956.

ouvimos toda a potência da voz da grande Dinah Washington nesse clássico do Cole Porter, a Every Time You Say Goodbye. Demais, não é? Footprints foi um dos grandes clássicos do Andy Schotter. Ela é tocada no andamento 6x4. Pra quem não conhece, é uma valsa dobrada, assim, vai 1, 2, 3, 4, 5, 6, 1, 2, 3, 4, 5, 6. Se você conseguir contar esse tempo todo sempre, você já vai ter passado na prova. É uma música que é muito bonita, tem um tema muito bonito e foi composta pelo Wayne Shorter. Ela faz parte do álbum Adam's Apples de 1966. A gente vai ouvi-la aqui numa versão diferente da original, com o Terence Blanchard. Esta faixa que faz parte do álbum Bounce, de 2003. Eu achei demais a levada e traz um frescor novo para essa faixa que foi composta por Wayne Shorter. Ele vem ainda acompanhado, o Terence Blanchard, do Bryce Winston no sax tenor, Aaron Parks no piano, Derek Hodge no baixo e o Eric Harlan na bateria. E esse Eric Harlan realmente toca uma barbaridade na bateria. E falando só um pouquinho mais da faixa antes de começar, repare aqui neste andamento, que está um pouquinho mais acelerado do que o original. Se você quiser depois, digita Footprints no seu aplicativo e ouve a original do Miles Davis ali com o Wayne Shorter e a nova versão aqui com o Terence Blanchard. Vamos então.

0: Esta foi toda a sonoridade e criatividade do Terence Blanchard, reinterpretando aqui este clássico desta composição do Wayne Shorter, A Footprint.
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0: E agora vamos com um clássico que ficou demais no arranjo do Quincy Jones. A música se chama I Could Write a Book e ela foi composta em 1940 pela dupla Rodgers e Earnhardt. Eles usaram essa composição para o musical Paul Joe. Uma curiosidade aqui é que esta peça virou depois um filme e foi interpretada por nada mais nada menos pelo grande Frank Sinatra. Vamos então com I Could Write a Book com Quincy Jones.

0: Ouvimos uma das primeiras gravações da carreira do Quincy Jones de 1957, a faixa I Could Write a Book, que reuniu também o Lee Morgan, Phil Woods, Benny Golson, e é uma releitura mais que sofisticada desse grande standard do jazz composta pela dupla Rodgers and Hart.
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3: 8:30.
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0: Aaron Parks é considerado um dos grandes pianistas da atualidade. Ele é muito criativo e tem um fraseado pra lá de bonito. A gente vai ouvi-lo em uma das suas composições próprias, a Flyways, do álbum Little Big 3, de 2021. Ele vem aqui acompanhado dos seguintes músicos: Greg Turhey na guitarra, o Dave DJ Jinar Jr. no baixo e o Tommy Crane na bateria. Vamos então com Flyways.

Essa foi Flyways com o grande pianista Aaron Parks. E agora vamos com o encontro de três grandes referências do jazz atual: o guitarrista Cory Wong, a Metropole Orchestra, regida pelo Vince Mendonça. Aliás, o Vince Mendonça é um dos grandes arranjadores da atualidade. E o multiartista, o John Batiste. Além de um grande pianista, cantor, ator, ele tem vários talentos, o John Batiste. Vamos na faixa Chateau, do álbum Starship Syncopation, de 2024, bem recente.

Ouvimos todo o groove e os arranjos do Vince Mendoza nessa faixa Chateau, que está no álbum Cory Wong, Metropolis Orchestra and John Batiste. Essa composição que está no álbum Starship Syncopation de 2024. A Lofey é uma cantora e compositora de origem islandesa e chinesa e tem atraído vários seguidores nas redes, principalmente nos aplicativos. Se você digitar depois Lofey, se escreve L-A-U-F-E-Y. Eu fui até pesquisar como fala o nome dela porque não sabia nem como pronunciar. Eu espero que eu tenha pronunciado corretamente. Vamos ouvi-la na faixa Love Girl do álbum A Matter of Time de 2023.

0: Essa foi a Lovey com o tema Love Girl, do álbum A Matter of Time de 2023.
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0: E para encerrar o programa de hoje, eu escolhi uma mistura do jazz americano e a música brasileira. A gente vai ouvir a Diana Shore interpretando uma composição do Ivan Lins, a Love Dance. Ela foi lançada em 1985 no álbum Sure Thing. Detalhe aqui para a guitarra do Lee Ritenour e o baixo do grande Abraham Laboriel. Eles são demais. Vamos então com Love Dance.

0: Ouvimos Love Dance com a grande cantora Diana Shore. E chegamos ao final de mais um Jazz Conecta, dessa vez navegando por várias vertentes do jazz. Eu espero que vocês tenham gostado. Sou Michel Farage e nos Jazz Conectamos por aqui toda quarta-feira com reprise aos domingos, sempre às 20 horas. E se você tiver vontade de ouvir este programa novamente ou os anteriores, não deixe de baixar o aplicativo da Conecta FM. Lá você vai ver um ícone Jazz Conecta e você vai poder ouvir na sequência todos os programas do Jazz Conecta, que já completou mais de 3 anos. Desejo a todos uma semana com muita paz, saúde, realizações e você já sabe, jazz!
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1: Nove horas e 2 minutos.
2: Em Mogi Guaçu, agora. 17 graus.
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